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10: Estamos de volta, tem César Menotti, Fabiano.
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0: hoje é mais um de gasto, atenção.
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0: nossa noite com Zé Neto e Cristiano, pátio do posto. Sextou, turma! Onde quer que você esteja, curtindo nossa noite, a nossa eterna gratidão. Obrigado pelo carinho, excelente finalzão de semana.
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5: Estamos de volta, tem Pedro Paulo e Alex, tem Country Beat.
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0: Dancing Queen, lembra dessa? No clima do seu finalzão de semana, já desejo a você um excelente sabadão, um excelente domingão, aproveita ao máximo aí, se o pai maior nos permitir, a gente se fala. Beijo carinhoso do Rodrigo Santos, um forte abraço, tchau, tchau.
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9: Já estamos chegando em mais uma edição do Love Time. Por aqui eu, Mauro Vitulo, vou te fazer companhia, muito carinho, muito prazer, a partir de agora, trazendo o melhor do romantismo para a sua noite. E todas as noites a gente está aqui para fazer essa companhia para você, para o seu bem, para aquela pessoa que completa o seu coração. Love Time traz aqui para a noite os quadros do programa De Coração para Coração. Tem Toque do Coração, E tem também aquele momento bem apaixonado que a gente diz sempre é o mais esperado, a tradução da noite. Fique à vontade, ame bastante a partir de agora o nosso som. Para começar, tem ela muito romântica, Mariah Carey, My Heart.
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0: Tyler Dennis.
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0: Don't Mind Cocaine's Whisper, canção aí, final da década de 70, recordamos por aqui. Também Cazuza, com o nosso clássico aí dos anos 80, faz parte do meu show. O som de Jefferson Starship, Call It On Me, música muito linda também, curtimos por aqui. Mariah Carey, sempre muito romântica, cantando sempre com o coração apaixonado. My Hall, abrindo o programa Love Time de hoje. Daqui a pouquinho a gente já volta e com a primeira edição do De Coração para Coração.
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0: Gente, todo mundo que está ouvindo a gente à noite aí, pode participar lá também das nossas redes sociais. Temos o Twitter aqui do programa, que é @lovemvmedia. E também tem o Facebook, que você localiza lá, Love Time. Estou aguardando você. Fique à vontade lá. A casa é sua, a rede social também é sua. Agora a gente fala de amor.
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0: Você está linda todos os dias. Às vezes você não precisa nem se maquiar. Sua beleza natural já me encanta. Às vezes você nem precisa falar. Só de olhar para você, sinto que você está pensando em dizer alguma coisa carinhosa para mim. Isso é muito bom. Isso me deixa feliz. A gente tem tropeços na vida, barreiras, obstáculos, todo mundo tem. O mais importante é você estar com alguém para te ajudar a superar tudo isso. E com você não é diferente. Com você eu posso confiar, posso contar que nunca vou chegar no fim da estrada sozinho. Ela vai estar sempre iluminada, com você do meu lado.
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0: Pengals aí dos anos 80, Ethno Flame, Phil Collins, Hold On My Heart, gravou também na década de 80, essa música linda, Lobão também na década de 80, Essa Noite Não, Starship, o clássico aí final dos anos 70, Sarah, e Stephen Bishop, tema do filme Tootsie de Cinema, Grande Saudade, hein? Com música muito linda, It Might Be You, daqui a pouquinho a gente volta, fique por aí, Love Time, sempre falando ao seu coração na noite.
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1: Daqui a pouquinho teremos tradução no programa, hein? Já tá próximo. Aquele momento super apaixonado que você espera sempre aqui nas noites do nosso programa com a gente. E vamos curtir canção romântica, que é o que mais tem por aqui para você. Agora tem essa música que é linda, dos anos 80, de Simple Red, If You Don't Know Me By Now.
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0: Forever Younger, Rod Stewart, aí dos anos 80. U2, música linda, hein? Essa banda canta cada clássico. We For You Doubt, Yahoo, Caminhos do Sol, Commodores, Night Shift, final da década de 70. E Simple Red, aí dos anos 80. Recordamos a música If You Don't Know Me By Now. Daqui a pouquinho a gente volta com a tradução. E hoje tem essa canção.
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0: Dino Vanelli, canção dos anos 70. Ih, que música de saudade, hein? A gente viaja no tempo com essa. Eu volto traduzindo ela para você já já. Live Inside Myself.
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10: Também temos o nosso WhatsApp da Atividade Sertaneja. Você participa sempre, deixa sua mensagem, seu recado aqui no 998208726.
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12: E o momento mais esperado do programa, agora você curte com a gente, você espera sempre.
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12: A tradução de hoje eu trago para você a música da década de 70, uma das mais tocadas, um clássico feito e sempre relembrado também por aqui, às vezes, em algumas edições do nosso programa. E hoje ela volta traduzida para você. Dino Vanelli, Live Inside Myself.
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em minha vida, eu me sentia seguro de mim. De repente, tudo mudou. Ela retirou suas mãos de sobre o mundo. Eu me encontrei procurando um caminho. Agora eu não posso continuar, pois eu estou perdido, vivendo dentro de mim mesmo, vivendo dentro de uma concha, vivendo fora do seu amor. Eu estou perdido, eu, algum lugar dentro de meus próprios sonhos, com medo do que a vida signifique, vivendo sem o seu amor. Eu preciso da força de sua luz para iluminar meu dia mais negro. Eu era jovem e o tempo estava do meu lado. Como um tolo, eu o deixei passar. Agora, aqueles dias se foram. Eu estou perdido, vivendo dentro de mim mesmo, vivendo dentro de uma concha, vivendo fora do seu amor. Eu estou perdido, eu, algum lugar dentro de meus próprios sonhos, com medo do que a vida signifique, vivendo sem o seu amor.

0: em minha vida, eu me sentia seguro de mim. Agora as coisas todas mudaram. Agora eu não posso continuar, pois eu estou perdido, vivendo dentro de mim mesmo, vivendo dentro de uma concha, vivendo fora do seu amor. Eu estou perdido, eu, algum lugar, dentro de meus próprios sonhos, com medo do que a vida signifique, vivendo sem o seu amor. Essa foi a tradução de hoje de Dino Vanelli, Live Inside Myself. Na próxima edição do programa tem mais uma tradução. É só você ficar ligado nesse super momento de amor. Agora tem Nazaré Sunshine.
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0: Música aí dos anos 70, My Girl, Temptation, Bando na Sombra de uma Árvore. Também tivemos aí o Nazaré, recordamos o clássico Sometime. Eu só dou um tempinho, fique por aí, fique amando com a gente. Você está no Love Time.
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1: 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O nosso Facebook é Abaeté Atividade. Esperamos você.
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2: Estamos de volta agradecendo você que participa lá nas nossas redes sociais. Tem muita gente carinhosa lá no Facebook. Love Time. Você localiza lá e participa com a gente também.
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2: Ao seu lado, com tanta convivência, eu aprendi tanta coisa, tantos conhecimentos da vida. E o que tive de ensinar também para você, não houve egoísmo. O importante é que compartilhamos nossas sabedorias, todos os nossos momentos da vida. E assim, vamos seguindo, aprendendo um com o outro. E aquele velho ditado existe também para o amor. Ninguém nasce sabendo tudo, principalmente com o amor. E a cada dia que passa, aprendemos. A gente também é assim.
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0: Love Time tivemos o som de Celine Dion, Because You Loved Me, Kun The Gang, Joanna e de 77, Tim Maia, Essa Tal Felicidade dos anos 80, MC Hammer com esse clássico aí dos anos 80, Everything Here, e Bob Seger, Shame on the Moon, canção de 1976, que recordamos por aqui.
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0: Já estamos quase no finalzinho do programa e sempre às noites estamos por aqui falando ao seu coração com muito carinho, com muito amor, te envolvendo, eu espero, claro, trazendo sempre muitas felicidades para você. Love Time tem Norah Jones, Don't Know Why.
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0: Hurst Bin Laden, Vanelli, Vanessa Rangel, Palpite, Peter Gabriel, com toda a atração fatal nessa música, hein? Mercer Street e Nora Jones, Donna White, encerrando o programa de hoje.
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0: Em casa, no carro, no trabalho, para você que acompanhou hoje, a gente, esteve com a gente, foi muito importante. Nós agradecemos ao Mauro Vituli e toda a equipe, toda a produção aqui do programa Love Time, prometendo voltar na próxima noite para fazer companhia, para trazer um pouco de amor para sua vida e para quem você ama, com todos os bons momentos aqui do nosso programa Love Time. Amor na maior parte do seu coração, sorriso constante na sua face. Tchau.
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9: Meia-noite e 14.

0: tô chegando no seu sabadão aqui já. Bom dia, vem! Começando a partir agora o Madrugada com você. Eita, nós, tá no trabalho, tá de boa descansando, você tá viajando, é? Obrigado pela carona. Eu sou o Joel Cabral, já tô aqui na nossa rádio, muito animado pra passar esse momento especial com você. Ah, quero ser participando com a gente, tá? Ah, quero saber de onde você tá me ouvindo, você me conta? Sério, vai lá no meu Instagram então, no @ Joel Cabral Voz, fácil demais de me encontrar. Me manda mensagem no particular, fica à vontade, me conta de onde você tá me ouvindo e depois eu te mando um abraço aqui. Combinado? Bora começar a festa do sabadão? Ah, tá animado demais. Vem, vem, vem.
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0: Os primeiros, Marcos e Belucci, Simone Mendes. Abandonando? Não, combinou, tem que ficar.
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Madrugada, Rio Negro e Solimões e Jorge Matheus, Saudade de Ex. Antes, Murilo Huck, Saudade Estranha. Yasmin Santos com Me Ajuda a Te Esquecer. E ainda Marcos e Belucci, Simone Mendes, Abandonando. Vem cá junto, continua. Ó.

Madrugada, Ana Castela. É que eu não te esqueci, que modão, hein? Antes, Edson, Hudson e Maiara e Maraísa, foi você quem trouxe. E ainda Matheus e Cauã e Laona Prado. Admita, daqui a pouquinho lá vem Léo Magalhães, vai ter a Marília Mendonça, o João Bosco e o Vini.

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1: Meia-noite e 42.
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3: Convosco e Vinícius com Quase Recaída, será? Bora ouvir a história.
4: O que?

madrugada, Marília Mendonça inesquecível com a Rosa e o Beija-Flor em nova versão. Antes, Guilherme Benuto e Panda, eu duvido. Gilberto e Gilmar com Nayara Azevedo, Pimenta e Flor. E ainda João Bosco e Vinícius, Quase Recaída. Segue aqui, tá? Bom dia!

madrugada com você, fechando a primeira hora, Maurício e Eduardo, solteira no mundo. Antes, Henrique e Juliano devia ser proibido. E ainda PPA com Diego e Vitor Hugo, Carmé de Chocolate. Na próxima hora, tchananana, lá vem Daniel e César e Paulinho. Vai ter Maiara e Maraísa, o Luan Santana.

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Foi rápido, não foi? Continua, ó. Madrugada com você. Santana chegando no Madrugada. Você é ilha na vida de alguém, alguém é na sua e por aí vai.

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1: No Madrugada, Maiara e Maraísa, saudade do tipo. Que modão, gente, tem que se livrar disso. Tem que terminar a história pra começar uma nova, não é? Não pode ficar preso nisso. Antes, Rio Negro e Solimões com Country Beat apaixona muita gente. O Daniel com César e Paulinho aos Trancos e Barrancos. E Luan Santana, Ilha, cá junto comigo? Ah, vem então, ó, ó, ó.

Madrugada com você, modão! Tocando Eduardo Costa, Me Ajuda a Te Esquecer! Antes, Bruno e Marrone, Ela Nem Sabe Quem Sou Eu. E ainda João Pedro e Cristiano, Acordou Namorando! O intervalo é rápido pra gente continuar aqui, tá? Você continua com a gente? Ah, então tá bom, vou te contar quem vem. Se prepare pra cantar juntinho com Simone Mendes. Vai ter Gian e Giovanni.

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madrugada com vocês, Gian e Giovanni. Que mensagem errada, que atitude errada, né? Que coisa, gente. Não faça com o outro o que você não quer que façam com você. Antes teve PPA com Diego e Vitor Hugo, Carmé de Chocolate, Hugo e Guilherme com Metade de Mim, e ainda Simone Mendes, Tiro no Pé, cá junto comigo. Você continua aqui, né? Ei!

madrugada, Kleber e Cauã fechando essa hora mil adjetivos. Antes, Luísa Martins, desconhecido. E os Bonifácios com a Thaíra e Alexandre. Deus me deu esse lugar. Na próxima hora, se prepare. Lá vem, ó, Henrique e Juliano, de Paulo e Paulino. Vai ter César e Paulinho e Bruno e Marrone. Até o Marcos e Belucci com

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Bom dia, tudo bem por aí? Tá começando mais essa hora. Ah, tanta gente passando aqui no meu Instagram. Uau, no arroba Joel Quebrou Voz. Ó, a Luziana tá curtindo a gente. Luziana mesmo, diferente seu nome, viu? Não é Luciana, é Luziana. Tá curtindo a gente em Minas Gerais. Obrigado pela sua participação, viu, mulher? O Marcos Paulo também tá ouvindo. Quem mais? O Nayan tá curtindo a gente. Ô, Isaac, como é que tá, rapaz? Você tá bem, né? A Mariane também tá ouvindo. Esse povo tá no Paraná curtindo a gente. E você tá onde? Você me conta. Vai lá no arroba Joel Cabral Voz e depois eu te mando um abraço aqui. Joel Cabral Voz é o meu Instagram, tá? Bora começar essa hora? Vem, vem. Madrugada com você. Marcos e Belucci chegando com o Natson, o Ferinha. Que versão é essa? Ó... Oh.

0: No Madrugada, César e Paulinho, Bruno e Barrone. Ah, melhor cancelar essa data, por favor, muda de vida. Antes, Emílio e Eduardo, Barulho da Buzina. João Neto e Frederico com Maiara e Maraísa, Ele Não Vai Mudar. E ainda Marcos e Belucci, Natson ou Ferinha, Como Um Beijo. Continua aqui? Ah, então vem, vem, vem.
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Madrugada boa demais, tocando Maurício e Eduardo Solteira no Mundo. Antes de Paulo e Paulino chorar de soluçar. E ainda João Lucas Freitas e Kleber e Cauã, Preso ao Seu Beijo. Continua após o intervalo, hein? Vai se preparando. Lá vem Israel e Rodolfo com Juliette. Você vai cantar com Ed Brito e Samuel. Com Gustavo.

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4: 2h34.
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6: Gustavo Lima chegando. Eita, você assina embaixo. Nota de repúdio. Eu acho que todo mundo, né? Bom dia.

Moçada, Hugo e Guilherme, Jorge, Matheus, meu número, é, nunca mudou, viu? Antes, Júnior Marques, Ilusão de Amor. Teve o Jazz e o Jadson com o Mais Lindo dos Casais e Gustavo Lima, Nota de Repúdio. Vem cá junto, ó, moçada.

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seu sabadão é de Brito e Samuel, Romance Rosa. Ei, fechando essa hora. Antes, Luan Pereira com Gustavo Mioto, Moletom. E ainda Guilherme Benuto e Panda. Eu duvido. E o intervalo é rápido demais da conta pra você cantar com a gente mais moda, viu? Lá vem. Se prepare. Matheus e Cauã. Vai ter Jorge e Matheus. Alauana Prado.

0: voltamos aqui, ó.
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0: Você continua, né? Ó, ó.
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0: Guilherme Santiago e aquela confissão. Ou, eu não te amei à toa, né?

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Pra que versão? Se é amor, não sei. Antes, Rio Negro e Solimões, Emílio e Eduardo sonhando com você. Léo Chaves com Henrique e Juliano, deixa eu mentir, credo, gente. E ainda Guilherme Santiago, eu não te amei à toa. Continua aqui, tá? Bom dia.

Ai, Castela no Madrugada. É que eu não te esqueci. Antes, Matheus e Cauã, Gatilho. E ainda os Bonifácios com a Thaíra e Alexandre. Deus me deu esse lugar. Continua após o intervalo, tá? Você segue aqui com a gente, é? Prepare-se pra cantar com João Neto e Frederico, Kleber e Cauã, César e Paulinho, até com Murilo Huff e a Marília.

0: pra você. Vem, vem!
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0: Simone Mendes chegando. Dois tristes. Combinar antes o que quer pra vida é a melhor opção no relacionamento, né? Isso se você não quiser viver a história da música, tá? Ó.

camarada César e Paulinho, prefiro a saudade, gurus! Antes, Tchãozinho com Alessandro de Paulo e Paulinho, amor de trem! O Murilo Ruf com Marília Mendonça, frieza! E a Simone Mendes, dois tristes! Continua aqui, tá bom? Ó,

0: Madrugada Gostosa, Leandro e Romário e Icaro Gilmar, Corações Egoístas, credo! Antes teve João Neto e Frederico Marca Eu e Júnior Marques com Ilusão de Amor. Bora voltar daqui a pouquinho após o intervalo?
1: Sim, tem aquela moda da saudade que você gosta. Você vai se emocionar que eu sei, tá? Então não sai daí, é Vapt Vupt. Segura!
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0: tudo bem? Bom dia! Tô chegando pra mais uma hora aqui no Madrugada e Agora toda especial. Você fica aguardando que eu sei pra viajar no túnel do tempo sertanejo. É um arquivo aqui do Madrugada que é aberto dos anos 90, 2000. Você tá afim de fazer essa viagem com a gente? Então bora começar logo, vem!
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0: 1993 é o ponto de parada. João Paulo e Daniel, Rosto Molhado. Bom dia!

0: Guilherme Santiago, do outro lado da cidade, vai te entregar. 1994 essa, hein? Teve Rio Negro e Solimões antes, depois de você. O Renê com Cartas e Flores. E abrimos com João Paulo e Daniel. Vem junto!
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0: O xará Joel Marques chegando, ó. Eu nunca mais te dou meu amor. Vixe!

0: Camargo e Luciano, essa é de 1993, que saudade! Faz mais uma vez comigo! Antes teve Lucas e Luan, depois do prazer! E abrimos com Joel Marques! Ó, obrigado por estar vindo com a gente aqui na madrugada, mas daqui a pouquinho tem muito mais saudade. Eu conto com a sua presença por aqui, tá bom, lindona? Certo, amigão? Não sai daí porque rapidinho a gente volta com muito mais saudade. Peraí!
1: 4h28. 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
3: 4:32.
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5: César e Paulinho chegando com Saudade de 1997. Uau!

0: Madrugada de Angiovani, amigo seu. Eita, que história louca, gente. Antes, Chico Rei Paraná, Quem Será Seu Outro Amor. Teve Saudade também com Adalberto e Adriano, Ternura. E abrimos com César e Paulinho. Vem cá, bom dia.
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0: Chitãozinho e Chororó e Billy Ray. Ela não vai mais chorar. Bom dia.

0: madrugada, Sérgio Reis com Zezé e Luciano. Todas as manhãs, não tem jeito, é isso que acontece. O Luiz Cláudio Giuliano, antes te perdi. E abrimos com o Chitãozinho e Chororó e Billy Ray. Obrigado por ter vindo com a gente na madrugada de sábado. Ó, vamos combinar aqui? Amanhã, domingo, às 0 hora? Pode ser? Fechou então. Te espero, tá lindona? Certo, amigão? Bom sábado, ótimo final de semana e até 0 hora de domingo. Tchau! 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
1: Olá, gente, aqui é o Joel Cabral. Não saia da sintonia. Já, já tem o Ronei Rocha tocando muita moda boa aqui na sua manhã. Bom dia, Baité!

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1: Hora certa para você, 5:06.
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1: Estamos chegando, 5h07. Muito bom dia para você, 5h07. A partir de agora a gente chega para dar início a mais uma edição do Sertão Atividade. Vamos junto, né? Até as 8h, tocando o melhor da música sertaneja e raiz. Para você participar, linha liberada neste momento, 37999379280. Zap Atividade 37998208726. Pode acessar o nosso site atividadesertaneja.com.br. E a gente começa sempre mandando aquele forte abraço para todas as comunidades rurais em sintonia, para você padeiro, a você confeiteiro, para você caminhoneiro, a você frentista, para você taxista, a você guarda noturno, para você da área de saúde, a você da polícia militar, para você da Vila Vicentina, para você pedreiro, servente de pedreiro, açougueiro, onde quer que você esteja sintonizado em 87,9, tenham todos uma ótima manhã de sabadão. Vamos começar pedindo aí ao Padre Zezinho que interceda por nós e peça a Deus para abençoar todas as famílias brasileiras.

Todo mundo abençoado nesta manhã de sabadão, com a graça de Deus e Nossa Senhora Aparecida, vamos dar início a mais uma super edição do Sertão Atividade. Vamos falar do tempo, né? Previsão para hoje, sábado 18 de julho de 2026, sol com algumas nuvens durante o dia, à noite aí o céu fica com muitas nuvens, mas não há previsão de chuva. A temperatura mínima de 10 graus, a máxima não passa aí de 25 graus, e neste momento temperatura está aí na casa de 11 graus. A umidade relativa do ar de momento em 91%, vento a 3 km por hora. Então não há previsão para chuva neste sábado, neste sabadão que a gente começa aqui com o Sertão, né? Céu limpo neste momento. Pelo menos são as primeiras previsões aqui do site Clima Tempo. Vamos começar o nosso Sertão, né? Vamos começar o nosso Despertador da Cidade, que vai até as 8. Hoje é sabadão. Hoje a gente estica a nossa programação até as 8 horas da manhã para a gente tocar muita moda boa aqui no nosso final de semana. Música.

Vamos começar o nosso sertão, atividade, o nosso despertador da cidade. 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André Andrade abre a porteira do sertão, 5 e 10. Bom dia, Baeté, bom dia, região.

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1: Olha a hora, gente, 5 horas 21 minutos na nossa programação do Sertão Atividade, a nossa primeira sequência, Teodoro Sampaio, Guarda-Roupa Maldito, Barrilito, Duelo de Gigantes, André Andrade, Jesus Cristo Veio ao Mundo, fechando, né, a primeira sequência da nossa programação sertaneja, é o nosso Sertão Atividade, é o Despertador da Cidade, até as 8 horas da manhã, só moda boa, né, sabadão, final de semana. Pessoal aí já no clima do descanso, né? Muita gente aí já fechou a semana ontem, já tá descansando aí no sábado e no domingo. Então, um grande abraço para vocês e bom descanso para você que vai pro trabalho ainda hoje. Bom trabalho, né? Para você que amanhã também vai ralar no domingão. A gente tá junto nessa, viu, gente? 5h21, ótima manhã para você. Abraço aí para os plantonistas da noturna, pessoal que ralou na madrugada, já estão indo aí pro descanso. Muito bom dia para vocês, um bom descanso a todos. E para você que tá levantando agora, né, tá preparando aí pro trabalho, já tá no trabalho, sábado abençoado para todos nós, viu? Abraço aí pro Alair Álvares, na sintonia, Arilma, Simão da Cunha, bom dia. O Luiz Mauro, né? O Luiz Mauro também já está acompanhando a nossa programação sertaneja. Bom dia, Luiz Mauro. Bom dia para toda a família aí, viu? Obrigado aí pela audiência. Bom final de semana. Abraço aí para o Tito Mecânico, também já está na sintonia. Bom dia, Tito. Bom dia para o Júnior Romeiro, lá na Fazenda Santa Bárbara. Já está também acompanhando a gente. Abraço para você, Júnior, aí na Fazenda Santa Bárbara. Obrigado também pela companhia, viu? Zé Lúcio do DR acompanha a nossa programação. Manda abraço aí para o Ismael Padeiro, o Tarcísio lá no Santo Antônio e também para o Zé Divino. Bom dia e bom final de semana para vocês aí. O Zé Lúcio do DR manda um abraço. 5h22.
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1: É comigo mesmo. Vamos junto até as 8 da manhã. E tá chegando moda boa. Zé Lúcio pediu essa aqui, ó. Silveira e Silveirinha. 8 de setembro.

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1: Olha a hora, gente. 5 horas 36 minutos.
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1: É comigo mesmo, de volta aqui na nossa programação sertaneja, de volta aqui na nossa manhã, a nossa madrugada, né? Madrugada de sábado, 18 de julho. Vamos junto aqui no Sertão até as 8 horas da manhã. Lembrando a você que amanhã tem atividade só modão, né? Amanhã a gente vai até as 9. Muita moda boa pra gente ouvir no nosso domingão, pra gente começar muito bem o nosso domingo, né? Então desde já te faço o convite pra gente estar juntinhos amanhã, 5 às 9 da manhã, com a programação normal da atividade só modão. 5h37, vamos de abraços. Vamos mandar aquele abraço aí pro pessoal que tá na sintonia. Abraço aí para todas as garis, né? As meninas da limpeza pública. Bom dia para vocês, bom trabalho. Abraço aí pro pessoal do coletor de lixo. Daqui a pouquinho, já passando aí na sua rua, já fazendo aí a coleta do seu lixo. Muito bom dia aí para todos os profissionais da limpeza pública, né? Meu bom dia aí pro pessoal da saúde. Daqui a pouquinho tem troca de plantão, né? Abraço aí na UPA, abraço aí no hospital. Muito bom dia para vocês. Bom dia também aí na Vila Vicentina. Pessoal já está na sintonia também, né? Todos os internos e todos os funcionários. Bom dia para vocês aí na Vila, né? Daqui a pouquinho tem troca de plantão aí na Vila Vicentina também, né? Nosso abraço para vocês aí, viu? Meu bom dia vai aí para os guardas noturnos, os vigilantes noturnos. Abraço, Polícia Militar, Polícia Civil, Polícia do Meio Ambiente, Polícia Penal. Bom dia nas padarias, né? Os padeiros, os confeiteiros, os balconistas, os entregadores. Aquele abraço para vocês. O meu bom dia também aí nos postos de combustíveis da cidade. Os frentistas, os lavadores já estão acompanhando também a nossa programação, né? Abraço para todos vocês aí, viu, gente? Cerâmica Carlos Pereira, Lucidinei, alô, Gel, abraço. Bom dia, meu bom dia vai aí pro Nego Pedreiro, periquito do DR. Abraço também aí pro Vado Pedreiro, né? O Vado tá lá na sintonia tomando um cafezinho aí, né, Vado? Abraço pra você, abraço aí pra Neuza, pra Ivonélia. Muito bom dia, Rosa Maria do Centro-Oeste Cap, tá na sintonia. Bom dia, Rosa. Bom dia aí pro Eduardo do Caetano, pra Rita do Salão, Cadu, Luciana, família inteira aí recebendo o nosso abraço. Nosso bom dia aí pra Mariazinha, tá lá no Pau d'Óleo, já tomando o cafezinho, né, Mariazinha? Abraço pra você, bom dia. Bom dia também aí pro Claudinho da Copasa e pra Aparecida, sempre acompanhando todas as manhãs, né, pessoal? Gente boa, Celina Loconde, bom dia pra você também, Celina. Obrigado aí pela audiência, 5h39.
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1: Ah, falando com ele, é o seu amigo de todas as manhãs aqui na Atividade Sertaneja, Rádio do Povo, a Rádio da Cidade, 24 anos com você. Deixa eu mandar um abraço também lá pro Tininho, alô Frango, Frango tá lá na sintonia, já tomou o cafezinho aí, Frango? Bom dia.

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1: Hora certa para você, 5 horas 48 minutos, na nossa programação do Sertão Atividade, Tião Carreiro e Pardinho, Majestade e o Pagode, Dalvan, tributo ao amigo, Crioulo e Celesteiro, Cabelo Loiro, para fechar por aqui mais uma sequência da nossa programação sertaneja, é o nosso Sertão Atividade, né, o despertador da cidade, até as 8 horas da manhã, vamos junto, ao tocando muita moda boa, sabadão, né, gente, pessoal, e já tá no clima aí do fim de semana, já estamos no fim de semana, né, pessoal, já tá no clima aí, é do descanso mesmo, né? Aquele descanso merecido, ralou a semana toda. Então é hora de descansar, né? É hora de ficar na boa, é hora de ter aquele final de semana abençoado, maravilhoso, né? Só coisas boas, é o que a gente deseja para todos nós, né? 5h49, vamos seguindo aqui a nossa programação sertaneja. Deixa eu mandar mais abraço aqui, pessoal já tá participando com a gente, né? O Marcinho Neri, do Armarinho Neri, tá na sintonia. Bom dia, Marcinho. Bom dia, Leila. Grande abraço para vocês, obrigado aí pela audiência. Pessoal do Armarinho Neri sempre ouvindo aí, né? Sempre participando aí o Marcinho e a Leila. Daqui a pouquinho, às 8 da manhã, já de portas abertas, né? 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Marcinho e a Leila são gente boas, estão lá sempre prontinhos para atender você, viu? 5h50, o Rogério Titeia também já tá na sintonia. Bom dia, Titeia, bom dia aí para Janaína, bom dia para Thaís. Nosso abraço para vocês aí no bairro dos Neres, é madrugadeiro, Titeia, né? Grande abraço, Titeia, tá igual o Carlinho Julião, tá acordando bem cedinho, vai para ficar mais tempo à toa, né, Titeia? Abraço para você, viu? Bom dia. Bom final de semana aí. O Aguimar também tá participando comigo. Aguimar hoje não tá em Nova Serrana, né, gente? Ou tá em Nova Serrana ainda, Aguimar? Tá falando aqui, ó, preparando para ir lá pro fundão, né? Então daqui a pouquinho vai lá pra roça, vai lá pro fundão, tá ouvindo a atividade sertaneja. Alô, Aguimar, bom dia pra você, bom dia aí pra Ângela, bom dia aí pro Aguimar Júnior, né? Nosso abraço pra vocês aí, família inteira. Deus abençoe vocês aí. O pessoal tá indo lá pro fundão, viu, gente? Coisa boa, né, Guimar? Coisa boa. Passar o final de semana aí na roça é maravilha, né? É maravilha mesmo, né? 5h51, vamos mandar abraço também aí pro Tarcísio, tá lá no Santo Antônio. Alô, Tarcísio, bom dia aí pra Lia, bom dia pra Grazi, pra Cristiane, pra Bruna, o Davi e o Matheus, né? O Matheus tá lá, já tá ouvindo o Rony Rock, né, Matheus? Matheus ontem pediu aqui pra gente tocar o Canarinho do Peito Amarelo. Vamos tocar pra você sim, viu, Matheus? Pode aumentar o volume aí pra acordar o pessoal, mas não aumenta muito não, senão o Votarcis puxa a orelha aí, viu? Aumenta um e aumenta só um tiquinho, viu, Matheus? Abraço pra vocês aí, viu? Bom dia e bom final de semana também, né? 5h52.
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5:59 de 1997, Rick Renders, Saudade Pesada, Milionário José Rico, Canarinho do Peito Amarelo. Para fechar mais uma sequência da nossa programação sertaneja, é o nosso Sertão Atividade, né? O nosso despertador da cidade, que vai até às 8, tocando só moda boa. Deixa eu mandar um abraço aí pro Vicente Radiadores, tá lá no Balneário Mangaba, tá acompanhando a nossa programação. Alô, Vicente, alô, Marcileia. Bom dia pra vocês aí no Balneário Mangaba. Bom final de semana pra vocês aí, viu? Como é que tá o tempo aí? Tá frio aí, Vicente? Conta pra nós aqui. Aqui tá gelado, né? E a Baeté tá frio, viu? Aí no Balneário Mangaba também tá frio. Conta pra nós aí como é que tá a temperatura aí no Balneário, né? O Vicente Radiadores e a Marcileia estão por lá, estão ouvindo a nossa programação. Bom dia, bom final de semana. Obrigado aí pela audiência. Meu bom dia também aí pro Faqueiro, que tá lá em patrocínio. Alô, Faqueiro. Abraço pra você. Obrigado aí pela companhia, ouvindo a nossa programação através do aplicativo lá na cidade de Patrocínio, no Alto Paranaíba. Bom dia e obrigado pela sua participação. Faqueiro tá mandando abraço também pro Paulinho, pra Fernanda e pra Letícia lá em Tabocas. Alô, Paulinho, aí em Tabocas. O Faqueiro manda esse abraço pra vocês aí, viu? 6 horas em ponto. Tamo aqui aguardando. Vamos ver se o padre vai aparecer hoje, né? O padre Reginaldo Manzotti, no sábado aí, tá acostumando bater uma faia no sábado aí, né? Vamos ver se aparece aqui o padre. Vamos aguardar mais alguns segundinhos aqui pra gente ver se entramos direto lá na Rádio Evangelizar ou se a gente vai aqui para os nossos apoiadores culturais, né? O padre ainda não apareceu, já estamos pulando aqui para 6:01. Estou em Resende Transportes e a hora certa para você, 6:01. Deixa eu ver aqui o que, que vamos fazer aqui. Vamos fazer o seguinte, vamos colocar aqui a Ave Maria para a gente aguardar mais um pouquinho. 6:01, bom dia!

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16: 6:09.
17: Hora certa para você, conferindo aí 6:09. Estamos de volta aqui na nossa programação do Sertão Atividade. O padre Reginaldo Manzotti não apareceu, né? Dia de sábado aí não está aparecendo. Amanhã, com certeza, aí a gente já transmite, retransmite para você a oração da manhã direto da Rádio Evangelizar. Vamos cortar o dia do padre lá, né? Está batendo faia aí todo sabadão, né? 6:09.

bom dia para você que está acordando agora, para você que está ligando o rádio na Atividade Sertaneja, seja muito bem-vindo aqui na programação do Sertão Atividade. Bom dia para você que está tomando aí o cafezinho, está preparando aí para o trabalho. Bom dia para você que já está no trabalho. Um final de semana abençoado para todos nós, né? 6:10. Manda abraços, o Adão está na sintonia. Bom dia para você, obrigado aí pela audiência. Bom dia aí para o Amador na lanchonete da rodoviária, está sintonizado, né? Não perde a nossa programação. Um abraço, bom trabalho aí no terminal rodoviário, Viação Sertaneja, Viação São Cristóvão. Os taxistas em sintonia da nossa programação também recebem aí o nosso abraço. Meu bom dia vai aí nas comunidades rurais, né? Pessoal que está na zona rural, alô Pantrio, tá lá no quadradinho, né? O Pantrio tá lá ouvindo a nossa programação. Como é que tá o frio aí no quadradinho, Pantrio? Conta pra nós aqui, meu filho. Abraço pra você, abraço aí pro Tonico. Muito bom dia. Bom dia aí pro Juninho, na fazenda do Juninho do Zé Couto. Também tá na sintonia da nossa programação. Aquele abraço. Beto Galera, lá na fazenda Perobas. Bom dia, o Custódio. Abraço pra você também, né? Abraço aí na fazenda do Pinta Roxa. Galerinha bacana, tá na sintonia também, né? O Evaldo, a Andréia, o Hélio, a Marta Vânia. Bom dia pra vocês aí na fazenda do Pinta Roxa. Pessoal na fazenda do Pedro Marques, né? O Tom e a Edivânia também estão na sintonia. É as comunidades rurais em sintonia. Recebendo o nosso abraço. Pessoal que tá aí no curral, né? O Walter Melo, Sítio do Portenho. Bom dia, 6:11.

Um bom dia também para o Marcelino, que está lá na cidade de Oliveira. Já está mandando para a gente aqui o bom dia. Bom dia, Rony Rocha, ouvindo o Sertão Atividade, curtindo o sabadão de folga. Um abraço. Aí é bom, né, Marcelino? É coisa boa, né, que esse friozinho, curtir uma forguinha aí no sabadão, não é ruim, não, né? Abraço para você aí no, na cidade de Oliveira, ouvindo a nossa programação. Obrigado aí pela participação. E bom dia também para o Jorge Faria, né? O Jorge Advogado já deu aquele bom dia para a gente também. Está na sintonia. Abraço. 6:12, vamos pedir aqui ao Padre Zezinho que interceda por nós e peça a Deus para abençoar todas as famílias brasileiras.

todo mundo abençoado nesta manhã de sabadão. Vamos seguindo aqui o nosso Sertão Atividade ao Despertador da Cidade. Até às 8 da manhã. Tem muita moda boa, viu? Já tô preparando aqui para você uma seleção de música sertaneja que não dá para mudar de sintonia, né? 6:13.

Vamos seguindo nosso Sertão Atividade, 6 horas 13 minutos. Tá frio por aqui, mas vamos esquentar aqui com Teodoro Sampaio, doidão por você. É moda boa na nossa programação. Bom dia, 6 e 13. Hora certa, tô em Resende Transportes. Tá na hora de levantar, né, gente? 6 e 13. Não adianta amunhar na cama, tem que levantar, né? 6 e 13. Bom dia.

0: Ei, moda ajeitada essa, viu? Essa aí foi indicação do Daniel, né? O Brabinho tá lá na Fazenda Bicoé, tá na sintonia da nossa programação. Alô, Daniel, bom dia pra você aí na Fazenda Bicoé. Grande abraço, né? Tá dizendo aqui o Daniel, tá gelado, né? Tá gelado lá na Fazenda Bicoé. Então esquentou por aqui ao som de Gino e Geno, Gersina. Moda boa aqui na nossa programação. Um abraço pro Fit, abraço pra Isabel, também na sintonia da nossa Manhã Sertaneja. Obrigado aí pela audiência, obrigado aí pela participação, viu, Brabinho? Aí na Fazenda Bico, é, vamos esquentar aí, meu filho, vamos pegar a firma aí, que daqui um tiquinho você tá sentindo calor, viu, Daniel? Abraço pra você, brincadeira, né? O homem lá trabalha muito, viu, gente? O homem é madrugadeiro lá na fazenda e não tem tempo ruim com ele lá não, né? O homem mexe mesmo. Abração pra vocês aí, viu? Obrigado aí pela audiência. Deixa eu ver aqui quem mais tá participando comigo. Abraço, deixa eu ver aqui, vamos abrir aqui a mensagem. Bom dia, toca pra nós aí, Milionário José Rico, mais uma noite. Vou dormir sem o meu bem. É o Marcos na Fazenda Nova Genética. Também tá na sintonia da nossa programação. Bom dia pra você, Marcos. Já vou deixar sua música aqui na agulha pra gente ouvir também, Milionário José Rico. É, aqui na nossa programação. O Carlinho Julião também está participando comigo. Bom dia, Carlinho. Bom dia para a Ninha. Bom dia aí para o Luiz Otávio. Obrigado aí pela audiência. O Carlinho quer ouvir aqui o Tapete da Sala, né? Com Teodoro Sampaio. Vamos deixar para você também aqui, viu, Carlinho? Daqui a pouquinho, essa semana estamos saindo mais cedo, né? Mas já preparei aqui a programação. Já tem muita moda boa aqui pra gente ouvir até as 8 da manhã, pra você não mudar de sintonia. Amanhã tem atividade só modão, viu, gente? Amanhã a gente tá normal, 5 às 9 da manhã, com o programa de domingo. Já te faço o convite pra gente tá juntinhos, viu? Um abraço aí pro Carlinho, Julião, pra Ninha e pro Luiz Otávio. Bom dia! E bom dia também aí pro Paulo Henrique, Bernardo Soares de Faria. Bom dia lá pro Neném, tá lá no bairro São João. Também está acompanhando a nossa programação sertaneja, o Edmar do DR, bairro dos Neres. Bom dia para vocês aí, obrigado pela sintonia. 6h26, hora de falar de Copa do Mundo. Hoje tem disputa de terceiro lugar, né? Hoje é o penúltimo jogo da Copa do Mundo. Amanhã tem o encerramento, sai a grande campeã.
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0: 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E hoje, às 18 horas, França e Inglaterra seguem na competição, encerram a competição, né, na disputa aí pelo terceiro lugar, às 18 horas, viu, gente? França e Inglaterra se enfrentam às 6 horas da tarde, horário de Brasília, na disputa aí pelo terceiro lugar da Copa do Mundo. O duelo será no estádio de Miami, nos Estados Unidos, né? Você vai acompanhar aí ao vivo pela TV Globo, Sport TV, Cazé TV, SBT, né? Você acompanha tudo ao vivo. Depois aí de vencer os 6 primeiros jogos da Copa, a França perdeu na semifinal para a Espanha por 2-0 e vai disputar aí o terceiro lugar pela quarta vez na história. Os franceses terminaram aí com bronze no Mundial de 58, 86 e perderam a disputa em 1982. A Inglaterra, por sua vez, acabou eliminada na semifinal pela Argentina. Depois de sair na frente do marcador, a equipe do técnico Thomas Tuchel recuou e sofreu aí a virada nos minutos finais, né? Esta será aí a terceira vez que os ingleses disputam o terceiro lugar. Antes, perderam em 1990 e também em 2018. Então tá aí, França e Inglaterra hoje disputando aí o terceiro lugar. É o prêmio de consolação, né? Prêmio de consolação aí, terceiro lugar, medalha de bronze. Então será a França ou será a Inglaterra? Vamos acompanhar tudinho às 18 horas, hoje, horário de Brasília, 6h28.
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0: E vamos seguindo aqui a nossa programação sertaneja. Deixa eu mandar mais abraço aqui pra gente, já tá saindo também, né? Abraço lá pro João Serra, que tá lá em BH, tá lá na capital mineira, tá acompanhando através do aplicativo. Bom dia, João, obrigado aí pela audiência, obrigado aí pela companhia. Deixa eu ver aqui mais um abraço aqui pra gente mandar aqui, deixa eu ver aqui, vamos lá. O Jadir do Táxi também está na sintonia, né? O Jadir Gonçalves da Atar Táxi. Muito bom dia para você, Jadir. Obrigado aí pela audiência. Pessoal do Del Lanches, né? Também acompanhando. O Jadir mandando abraço aí para todos da Atar Táxi. Abraço para vocês aí. Obrigado pela companhia. Deixa eu ver aqui mais um abraço aqui. Bom dia. Manda um abraço para nós aqui em Aparecida. Clarice, Cíntia, Isadora, bom dia pra vocês aí, viu? Marquinho, lá do Supermercados BH, tá na sintonia, né? Bom dia, Meide, abraço pra você, né? O Marquinho, a Clarice, a Cíntia e também a Isadora estão na sintonia da nossa programação, recebendo aí o nosso abraço, recebendo aí o nosso bom dia, obrigado aí pela audiência, abração pra vocês aí, pessoal que tá em Aparecida do Norte, acompanha através do aplicativo, bom dia e reza pra nós aí, viu, gente? Reza pra todos nós aí, né? Estamos rezando de cá, vocês rezam daí também, né? Obrigado aí pela audiência, obrigado aí pela participação. Deixa eu ver aqui mais um abraço, pra gente tá encerrando aqui, pra gente tá saindo, encerrando não, o sertão vai até as 8, viu gente? Eu já preparei aqui, tem muita moda boa pra você continuar na sintonia. Abraço aí no Santa Terezinha, ao Vicente e a Dona Maria Rosa também estão acompanhando a nossa programação. Bom dia ao João Noronha, aquele abraço, o Nenê Pedreiro, Vaguinho, Vanessa, pessoal do Motel Mona Lisa. Bom dia, 6 horas 30 minutos. Vamos aí para os nossos apoiadores culturais. Daqui a pouquinho já deixo para você o restante aqui da programação, né? Na próxima sequência aqui, por exemplo, tem Teodoro Sampaio com o Tapete da Sala, lá para o Carlinho Julião, tem Milionário José Rico, lá para o Marcos na Fazenda Nova Genética. Muita moda boa, muita coisa boa para você ouvir até as 8 no nosso Sertão Atividade. 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Já tem mais aqui no Sertão Atividade. Bom dia, 6h31.
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14: 6h36.
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1: 6h48.
2: Ronei Roja, toca um forrozão aí pra nós.

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1: 6h55.
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4: A tecnologia. Desde o final do século XIX, houve um grande avanço tecnológico. Isso ninguém pode contestar. O homem venceu os espaços e chegou à Lua. Construiu máquinas capazes de reduzir as distâncias entre os continentes, entre as nações. Descobriu a cura de enfermidades até então tidas como incuráveis. Conseguiu erradicar da face da Terra doenças que dizimavam vidas. Mas, embora todo o progresso tecnológico conseguido, o homem não logrou sequer minimizar a saudade, preencher a solidão, acalmar a ansiedade, evitar a dor, a doença e a morte. Conquanto a humanidade avance a passos largos na conquista de melhores condições de vida, de descobertas científicas, de aperfeiçoamento na produção de alimentos, de vestuário e de outras tantas conquistas, não consegue deter a onda de violência que apavora os seres. Não consegue erradicar o preconceito do coração do homem, a revolta dos povos vencidos, as catástrofes de toda a ordem que assolam as nações. É de nos perguntarmos por quê. Por que tanta miséria moral com tantas conquistas intelectuais? A resposta é simples. Os benfeitores da humanidade respondem com clareza em O Livro dos Espíritos que o progresso intelectual engendra o progresso moral, mas que o moral nem sempre o segue imediatamente. É preciso que os povos se tornem civilizados, e não apenas povos esclarecidos. Na busca desenfreada de melhores condições de vida, no campo material, o homem esqueceu de voltar a sua atenção para ele mesmo, enquanto figura principal dessa engenharia toda. São importantes as conquistas intelectuais, porque as morais devem vir depois. Homens intelectualmente desenvolvidos podem melhor compreender o bem e o mal e optar pelo bem. Basta que uma virtude brote no coração do homem: a piedade. Quando o homem se detiver diante do sofrimento alheio e lutar por solucioná-lo, então descobrirá naturalmente o caminho que o conduzirá à felicidade. Esta é a orientação espírita. Só lograremos a nossa própria felicidade fomentando a felicidade do próximo. Se somos todos irmãos, não podemos admitir que sejamos felizes vendo os demais padecendo fome e frio, sem possibilidades de educação, de crescimento, de um lugar ao sol. Numa sociedade verdadeiramente civilizada, nada faltará a ninguém. Todos terão, pelo menos, o necessário para viver. Você sabia que a inteligência é poderoso instrumento para fomentar o progresso da humanidade? Deus anseia que as pessoas inteligentes usem a sua inteligência para o bem de todos e não para esmagar os mais fracos. E você sabia que, por mais inteligente que seja o homem da Terra, seu saber tem limites muito estreitos e restritos ao nosso planeta? Por esse motivo, ninguém tem o direito de envaidecer-se pela inteligência, pois a Terra representa um grão de areia diante do universo infinito.
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13: 7:04.

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1: 7:17.
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1: 7h41.
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2: 7h48.
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1: 7h55.
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9: Bom dia, Baeté e toda a nossa região! Tá começando agora mais um Sábado Show. Pra você que não me conhece, eu sou Bernardo Rodrigues, seu locutor das manhãs de sábado, aqui na Rádio Atividade Sertaneja. E ó, hoje vocês vão perceber que a minha voz tá um pouquinho diferente. Eu tô gripado, uma voz mais anasalada. A garganta resolveu dar uma folga pra mim, aparentemente. Mas compromisso é compromisso e eu tô aqui firme com vocês pra levar música boa e muita alegria pro seu sábado. E pra quem tá saindo de casa agora, o frio tá marcando presença, viu? Neste momento tá marcando 13 graus em Abaeté, o céu tá limpinho, então se ainda não pegou o casaco, pode pegar porque tá fazendo frio com borra. Gostaria de mandar um abraço pro Marcos Hotel, pra sorveteria aqui, Bolão, nossos apoiadores culturais, um abração pra vocês. E é isso aí, pessoal. Hoje o sábado tá começando com muito frio, mas a gente se aquece junto, beleza? Então vambora, dona de casa, pra você que tá no carro, na loja, tá começando seu dia, pega logo seu café e vem comigo. Esse é o Sábado Show, bebê. E a próxima música já começou apaixonada, porque ontem foi bom demais. Tô apaixonadaço.
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9: Duas metades, Jorge Mateus.

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0: acabamos de passar essa música solene, Mulher Bandida, dedicando pro Maicon Alif. A Geraldo mandou aqui, ó. Bom dia, atividade. Bom dia, meu amigo Bernardo. Bom dia. Um feliz e abençoado final de semana para todos. Um abraço para você e todos os ouvintes. E quero mandar um abraço pro meu amigo Maicon Alif e pedir, por favor, para passar uma música bem bonita do Solim. É isso daí. Essa música foi para você, Maicon. Geralda, do bairro São João. Um abração para vocês. Muito obrigado, viu, por sempre acompanhar a gente. A Ângela também mandou: bom dia, estou aqui ligada. Manda essa pra mim, Seu Amor é Minha Estrada, Chitãozinho Chororó. E como o pedido dos ouvintes é uma ordem, essa também passou. Um abração pra você, Ângela, muito obrigado. A Ilma Gonçalves também mandou pra gente: bom dia, Bernardo, você poderia passar a música Cartão Postal das Mineirinhas? Por favor, obrigada. Tá na atividade, tá bom demais. Tô ligada desde as 4:30 da manhã. Coisa maravilhosa, Arilma. Muito obrigado por todo o carinho. Obrigado a vocês que estão ouvindo a gente agora. A Lívia Lorena acabou de mandar uma mensagem falando: bom dia, aqui é a Lívia. Gostaria de mandar um abraço para o Marco Túlio. Um abração para você, Marco Túlio, diretamente da Lívia. E um abraço para você também, Lívia. Muito obrigado por estar ouvindo o nosso programa, hein? E é isso aí, pessoal. 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Se você também quiser mandar um abraço, pedir uma música, é só mandar mensagem no nosso WhatsApp 9820-8726. Um abração para meus apoiadores culturais. Marques Hotel, muito obrigado pela parceria maravilhosa. Sorveteria aqui, Bolão. Gilmar, um abração, muito obrigado por tudo. E pra você que quer começar sua manhã de sábado maravilhosa, é só passar aqui na feirinha e comer um salgado gostoso da Tuca Salgados. Tem coxinha, tem enroladinho, pastel, suco, agora também tem cafezinho de manhã, hein? Então, ó, levanta e vem pra cá, vem viver esse sábado maravilhoso. Não tá na hora de ficar deitado, tá na hora de vivenciar. Então bora pra frente. A gente vai pra um rápido intervalo agora, mas daqui a pouquinho tamo de volta com muita moda boa.
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Já estamos de volta ao Sábado Show. Pessoal, como eu disse, a minha voz tá um pouquinho diferente hoje, peço desculpas. Esse frio tá acabando comigo. A garganta tá pedindo socorro, mas como eu disse, compromisso é compromisso. E eu não poderia deixar de vir aqui pra animar a sua manhã de sábado. Muito obrigado a você que tá acompanhando a gente. Manda um abraço aqui no WhatsApp 9820-8726. Manda forças também pra aguentar com essa voz desse jeito, porque não tem jeito não, curuiz aí. E você que tá aí, hein? Já mandou um agrado pra sua mulher hoje? Já deu uma flor? Catou flor nos vizinhos? Pois é, pessoal. É muito importante lembrar as pessoas do quanto você ama elas, do quanto elas são importantes. A gente tá vivendo um tempo muito complicado, a gente perde pessoas importantes todos os dias. Então, vamos tá lembrando aí o quanto essas pessoas são importantes pra gente. 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E as próximas músicas agora serão uma sequência desses artistas que eu gosto muito. Jorge Mateus, para aproveitar essa paixão que tá no meu peito e eu quero que você sinta também, hein? Logo eu, Jorge Mateus. Acompanha comigo.

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3: É isso aí, pessoal. Muita música boa. Esse é o Sábado Show. 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Pra você que quer começar sua manhã maravilhosa, é só passar lá na Tuca Salgados, comer um salgado, trocar uma ideia, escutar uma musiquinha, quem sabe até beber uma cerveja, hein? E pessoal, antes da gente ir pro intervalo agora, eu queria compartilhar com vocês uma reflexão. Eu brinquei, né, perguntando se vocês já deram uma flor pra pessoa que você ama hoje, e a nossa ouvinte Ângela respondeu: é isso aí, Bernardo. Ensina esses homens a serem mais sensíveis, a demonstrarem mais afeto. E eu achei essa mensagem muito bonita. Inclusive, um abração pra você, Ângela. Ó, a Rosana Souza, do bairro Abaitezinho, tá mandando aqui mensagem pra gente. Um abraço pra você. E continuando. Continuando a nossa pequena reflexão, né? A Ângela falou isso pra a gente ensinar uns aos outros a serem mais sensíveis. E pessoal, eu falo isso porque, por exemplo, ontem eu dei uma flor pra minha namorada. E assim, não foi um presente caro, não teve uma ocasião especial. Depois ela descobriu que teve, mas isso aí a gente deixa abaixo. Mas foi um gesto de carinho e vocês precisavam ver a felicidade dela. Aquilo me fez lembrar que muitas vezes são as coisas mais simples que mais tocam o coração. A vida passa muito rápido. E a gente vive na correria, trabalhando, resolvendo problema. E quando percebe, o tempo já passou. Infelizmente, às vezes perdemos as pessoas importantes sem ter demonstrado tudo que elas significavam pra nós. É, eu sei, é muito triste. E por mais que o amor pareça óbvio, ele precisa ser demonstrado. Então, é um conselho, olhe nos olhos de quem você ama, diga que ama, dê um abraço, faça um carinho, escreva um bilhetinho, entregue uma flor e não espere uma data especial não. Se não tiver dinheiro para comprar uma flor, aí ó, a cidade é cheia de planta, cheia de fruta, cheia de árvore, dá nada não, é só sair catando os buquês aí, quando você vê já fez um buquê formado, hein? E é isso, demonstre hoje, não espere uma data especial, porque no fim das contas, o que fica na memória não é o valor do presente, e sim o amor que a gente teve coragem de demonstrar, né? Então, agora a gente vai para um rápido intervalo, fica aí com essa reflexão, já já eu volto mais com só sucesso aqui no Sábado Show. Como eu disse, peço desculpas novamente, a minha voz não tá muito boa, essa gripe tá me atacando demais... Mas compromisso é compromisso e não tem nada que me deixe mais feliz de estar aqui com vocês no Sábado Show. Muito obrigado, pessoal. Tamo indo pra um rápido intervalo. Fica aqui comigo. E ó, tô voltando, hein?
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9: Já estamos de volta com o Sábado Show. Eu tava fazendo aquela pequena reflexão ali, né, sobre romantismo, sobre demonstrar, né. Robson Silva já mandou um bom dia e falou: dei hoje já, dei foi R$1.000 pra mulher fazer as compras com o Cruz. Uai, Robson, a gente tá falando de uma flor, mas se você já quiser, né, já tá dando aí uns mil conto, aí também você tá ganhando da gente aí. Esse daí é o auge do romantismo, hein, você tá doido. Mas ó, Robson também pediu pra mandar um abraço pro Sinho Mangubeiro. Um abraço pro Sinho, um abração. Tamo junto demais e um abraço também pro Robson Silva, locutor aqui também da Rádio Atividade Sertaneja. Gostaria também de mandar um abração pra minha mãe, Adriana, professora de dança. Pra quem conhece ela, né, sabe que ela tem uma longa carreira de dança aqui na Baité. Já ganhou muitos prêmios, ensina diariamente jovens.

e idosas, adultos também, a se movimentar, a se expressar melhor. E a minha mãe, não é porque é minha mãe não, mas ela é incrível. Muito obrigado, mãe, por tudo que a senhora já fez por mim. E eu sou muito grato também a vocês, que têm muito carinho pela minha mãe. Aproveitar também para mandar um abração para Cida, que é inclusive aluna da minha mãe, que tá acompanhando pelo rádio. Muito obrigado, Cida, por tudo. Mandar um abração também para Shirley e pro Arley. Eles pediram a música Discutida, se eu não me engano, do Zezé de Camargo. Um abração para vocês, muito obrigado pelo carinho, um abração. Eu amo vocês e é muito bom saber que vocês estão sempre acompanhando o meu programa. Enfim, pessoal, se vocês quiserem mandar mais um abraço, fazer mais declaração de amor, ou até comparar ali com o Robson, que o Robson, gente, deu, foi 1.000 conto pra mulher fazer compra, e a gente tá falando de flor catado no quintal do vizinho. Esse homem ganhou, tem jeito não. Enfim, manda mensagem aqui no nosso WhatsApp 98208726. Novamente peço desculpas pela minha voz, eu tô gripado, então tá complicada a situação aqui, viu? Mas também gostaria de mandar um abraço pra minha namorada, Fernanda. Um abração, meu amor, eu te amo, muito obrigado por tudo. E um abração também pra minha irmã Fernanda também, porque eu gabaritei nos nomes. Um abraço pra minha irmã Fernanda, que tá lá em Madison agora. E um abraço também pro meu pai, Fernando. Sim, gabaritei mais uma vez. Um abração, pai, muito obrigado por tudo. Um abraço pra toda a minha família. E vamos continuar aqui com músicas maravilhosas. E daqui a pouco, finalzinho do nosso programa e também mais mensagem dos ouvintes, beleza? A próxima música tá fazendo sucesso demais e olha, até eu tô viciado. Irmão da Lua, Amigo das Estrelas, Zezé de Camargo. Canta, Mirosmar.

0: 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Um abraço pra vocês, meus queridos apoiadores culturais. Tô feliz demais por estar aqui, por estar fazendo parte da sua manhã. Como eu disse, pra começar direito, é só ir lá na feirinha, comer um salgado gostoso da Tuca Salgados, escutar uma musiquinha, tomar um suquinho, quem sabe até beber uma cerveja, hein? E é isso, a Cida tá pedindo uma música do Zezé de Camargo e Luciano. Infelizmente, Cida, a gente tá chegando agora ao finalzinho do nosso programa. Mas ó, eu não sei se você ouviu, mas eu te mandei um abraço e eu vou mandar de novo. Um abração pra Cida, aluna da minha mãe, inclusive, hein? Que tá sempre acompanhando esse sábado. Muito obrigado, Cida, pelo carinho. Um abraço pra você, que Deus abençoe sua família, você e todos ao seu redor. Infelizmente a gente já tá chegando ao finalzinho do nosso programa, mas a gente passou bem umas aqui, viu? Do Zezé de Camargo. Um abraço também pra minha prima Mara. Achou que eu esqueci de você, né, Mara? Já lá ia mandar mensagem. Um abração pra Mara. Como é que tá de ressaca, Mara? Tô vendo as mensagens aqui em tempo real, hein? Um abração pra você, prima. Muito obrigado por tudo. Um abração também pra Dindinha Vera, pra Lohane, pra Carol e também pra minha avó, a Dona Clarice, hein? Diz ela que tá morta, a ressaca dela ali, ó. Tá morta de ressaca. Graças a Deus. Como diria minha avó, nós não podemos reclamar, né, Mara? Tem que sempre falar graças a Deus. E é isso aí, gente. E assim vai chegando ao fim de mais um Sábado Show. Muito obrigado pela sua companhia, pelas mensagens, pelo carinho e por fazer parte da manhã. Foi um prazer estar com vocês, mesmo com essa voz meio gripado, totalmente gripado na verdade. Que Deus abençoe seu fim de semana, a sua família, a sua casa e aproveite para estar perto de quem você ama. Como eu disse e repito, demonstre carinho, abrace, diga o quanto essas pessoas são importantes. A vida fica muito mais bonita quando a gente espalha amor. Já tem tanta gente espalhando ódio, por que não a gente espalhar amor, não é mesmo? Pra você que não me conhece, eu sou Bernardo Rodrigues e fico por aqui. Um grande abraço, um excelente sábado e se Deus quiser, no próximo sábado a gente se encontra novamente. Até lá, fique agora com o programa Experiência de Deus do Padre Reginaldo Manzotti. Muito obrigado, pessoal!
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0: Louvado seja nosso Senhor Jesus Cristo, para sempre seja louvado, queridos filhos e filhas. É sábado, você que me acompanha todos os dias. Você que só me acompanha hoje, quero saudar a todos. Nós estamos no nono dia da novena de Nossa Senhora do Carmo, madrinha da obra Evangelizar é Preciso. Saúdo a todos com grande alegria. Filhos amados, povo querido, você é nosso convidado de hoje a rezar, a meditar, a mergulhar em Deus. Saúdo a todos que acompanham pela Rádio Evangelizar, de onde tudo começa. As rádios irmãs, cujos nomes cito neste momento. Saúdo a você pela TV Evangelizar, sinal digital em todo o país, em várias cidades, canal aberto, pelo YouTube, Padre Manzotti Oficial, pelo aplicativo da Associação Evangelizar é Preciso e todas as plataformas digitais. Filhos amados, povo querido, vamos juntos rezar, vamos juntos elevar a nossa prece a Deus. Em nome do Pai, do Filho e do Espírito Santo. Amém. Diz o Evangelho: naquele tempo, os fariseus saíram e fizeram um plano para matar Jesus. Ao saber disso, Jesus retirou-se dali. Grandes multidões o seguiam e ele curou a todos. Ele curou a todos. É o Evangelho. E ordenou que não dissessem quem ele era, para se cumprir o que foi dito pelo profeta Isaías: eis o meu servo que escolhi, o meu amado, no qual ponho a minha afeição. Porei sobre ele o meu espírito, e ele anunciará às nações o direito. Ele não discutirá, nem gritará, e ninguém ouvirá sua voz nas praças. Não quebrará o caniço rachado, nem apagará o pavio que ainda fumega, até que faça triunfar o direito. Em seu nome as nações depositarão a sua esperança. Curou a todos. E hoje, neste sábado, a última frase nos toca profundamente. Em seu nome, as nações depositarão a sua esperança. No nome de Jesus, depositarão sua esperança. Onde você tem depositado a sua esperança? Onde você tem colocado o seu sentido de viver? Está na mão de Deus. Vamos colocar. Sobe o som, sacristão. Filhos queridos, a pergunta continua pertinente. Onde, em que você coloca a sua esperança? Você tem colocado em Deus? Ele não falha. Ele é o Deus que cumpre. Por isso, coloque nas mãos de Deus o seu dia de hoje. Coloque nas mãos do Senhor as suas expectativas. Coloque no Senhor a sua esperança. Vai, como foi a semana? Foi uma semana difícil? Coloque nas mãos do Senhor. Coloque nas mãos do Senhor o final de semana, este mês. Coloque nas mãos do Senhor suas expectativas. está nas tuas mãos, Senhor. Está na mão de Deus. Está na mão de Deus. Vai dizendo isso para você mesmo. Problemas que você possa estar vivendo, problemas que você não está encontrando solução. Você para, está pensando no futuro? O futuro é incerto, então reze e coloque o futuro nas mãos de Deus e diga: Senhor, que curaste a todos, curai-me também nas minhas dificuldades, curai-me, Senhor, nas minhas fragilidades. Está na mão de Deus e eu me acredito, Senhor. Eu entrego, Senhor. Eu confio, Senhor. E aquele problema que você está rezando dia após dia, confia no Senhor. De novena em novena, graças e bênçãos são derramadas. Então, vamos rezar. Não desista. Está nas tuas mãos, Senhor, a graça que necessito. Está nas mãos de Deus. E eu confio, por intercessão de Nossa Senhora do Carmo, ainda é o nono dia. Então diga: Nossa Senhora do Carmo, madrinha da obra evangelizar é preciso. Nossa Senhora do Carmo, ainda é novena. E eu confio, interceda por esta causa. Qual é a causa que você quer apresentar?
1: Está na mão de Deus.
0: Recebi uma notícia ruim, por um acaso, dívidas, endividamentos, uma doença grave, um diagnóstico lamentável. É difícil levar isso sozinho, é difícil carregar este fardo. Partilhe com Deus e diga: Senhor, está nas tuas mãos tudo isso que eu estou vivendo. Mais do que ninguém sabeis o quanto eu necessito da tua presença. Então, está na mão de Deus. Diga para você mesmo, mas diga alto para se convencer. Está na mão de Deus e eu vou confiar. Eu sei que estando nas mãos de Deus, eu não vou me decepcionar. Por isso, que fique para nós hoje essa última frase do Evangelho: em seu nome as nações depositarão a sua esperança. E a pergunta: onde você tem colocado a sua esperança? Nós começamos dizendo: coloque nas mãos de Deus. Confie no Senhor. Amados filhos, filhas, é o nono dia da novena de Nossa Senhora do Carmo. Então, não diga assim: já acabou. Não, ainda é o nono dia. Nós só começamos o programa. Nós temos ainda a partilha de vida, nós temos leitura orante, nós temos a Lectio Divina, que nós estamos fazendo da carta de São Paulo aos Coríntios, a primeira carta aos Coríntios. Eu vou para o intervalo e eu volto já.
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0: E eu hoje, querido povo de Deus, eu quero convidá-los hoje em Guarapuava, 60 anos da Diocese de Guarapuava. Às 17 horas, missa presidida por Dom Hamilton Manuel da Silva, bispo diocesano de Guarapuava. Às 18h30, conduzo um show de evangelização pela música. Hoje, Guarapuava e toda a região, é com grande alegria que estarei com vocês. E dia 31 de julho, sexta-feira, eu estarei em Araquari, Santa Catarina, na festa do Senhor Bom Jesus de Araquari. Brilhe a luz da esperança em nossas vidas. Onde vai ser em Araquari, padre? Vai ser na Avenida Nereu Ramos, no centro de Araquari, às 19h30, é uma sexta-feira, 7h30 da noite, Santa Missa e logo após, um show de evangelização pela música. Portanto, repito, hoje, Guarapuava, é com alegria que estarei, e dia 31 em Araquari, Santa Catarina, às 19h30. Arilma, que a paz de Jesus esteja com você.
1: Bom dia, padre, sua bênção.
0: Bom dia, Deus abençoe. Você fala de onde?
1: Oh, eu falo de Feira de Santana, Bahia, padre.
0: Minha saudação à Feira de Santana. E como que você me acompanha?
1: Eu acompanho pelo aplicativo e também pela Rádio Excelsior em Salvador.
0: Meu abraço à Rádio Excelsior Salvador e a todos que acompanham pelo aplicativo. Diga lá, Arilma.
1: Padre, eu queria pedir bênção pelo dom da maternidade. É, eu já tenho uma filhinha de 10 anos, Maria Eduarda, porém tem 3 anos que eu estou tentando ter outro bebê. Porém, infelizmente, com semanas eu acabo perdendo. Já tive 3 perdas gestacionais. E aí é um grande dom que eu tenho muita vontade de ser mãe novamente. Já sou mãe de 4, né? Mas eu tenho vontade de ter um milagrezinho nos meus braços.
0: Tá certo.
1: Passei em médico de reprodução humana, detectou que não é trombofilia, meu esposo fez exames, não é nada com ele também. E aí, a única coisa que deu foi uma reserva ovariana muito baixa. E aí o médico sugeriu eu fazer a ablação de óvulo, que eu preferia meu esposo ser pelo método de Deus, não do homem. E aí eu estou na espera desse milagre.
0: Tá certo.
1: Peço a novena e está tudo nas mãos do Senhor. Aí eu peço a Nossa Senhora do Carmo que interceda por mim.
0: Com certeza, vamos pedir. E você está certa em ir pelos métodos naturais e os métodos que a igreja nos orienta dentro de uma ética
1: mesmo.
0: Cristã.
1: Vamos... E o médico ainda pediu para eu continuar com o meu anticoncepcional ou então para essa parte de doação. Eu não, eu e meu esposo sugerimos a entregar tudo na mão do Senhor.
0: Isso mesmo, nós começamos falando, está na mão de Deus. Então que esteja na mão de Deus e na intercessão de Nossa Senhora do Carmo. Tá bom,
1: amém,
0: filha?
1: Amém, padre. Muito obrigada. Pode colocar o nome do meu esposo e da minha filha, padre?
0: Por favor.
1: O nome do meu esposo é Ionário.
0: Ionário.
1: E da minha filha é Maria Eduarda.
0: Maria Eduarda. Sua intenção está anotada e vamos colocar. Acredite aquilo que a palavra de Deus hoje é para você. No nome do Senhor, deposite a sua esperança. E você vai, se for da vontade de Deus, vai se confirmar essa maternidade. Que Deus abençoe a Nilma, da Feira de Santana, Bahia. Ela falou pelo aplicativo, mas lá chega a Rádio Excelsior FM de Salvador. Minha saudação ao padre Danilo Pinto dos Santos, arcebispo de Feira de Santana, Dom Zanoni Demetino Castro. Arlene, que a paz do Senhor esteja com você, Arlene. Alô? Arlene? Escute esse testemunho que foi deixado na plataforma.
2: Aqui quem fala é Silvia Maria Silva Santos, aqui de Londrina, Paraná.

0: 9 dias a novena de Jesus das Santas Chagas, pedindo a ele que desse negativo os exames dela.
1: Certo.
0: E para a honra e glória do Senhor Jesus, hoje eu estou dando meu testemunho, contando da graça que recebi. Deu negativo.
1: Amém.
0: Todos os dois deu negativo para o câncer. Graça recebida,
1: graça testemunhada.
0: Toca o sino, sacristão.
1: Minha saudação, querida Silvia Maria, da cidade de Londrina. Minha saudação à Rádio Alvorada FM, ao diretor Padre Jefferson Baceto, arcebispo Dom Jeremias Steinitz, arquidiocese de Londrina. 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
2: Olá, eu sou Ana Maria, e eu só quero deixar registrado aqui que eu acabei de ler o livro. Esse livro é incrível, recomendo que leia. Faz uma diferença na vida da página, cada lição. Que Deus o abençoe muito.
1: Deus abençoe, Ana Maria.

Móvel. Meu abraço na Maria de Curitiba. Nós temos a Rádio Evangelizar FM, Rádio Clube FM, TV Evangelizar, Canal 16, NET 13. Nosso arcebispo Dom José. Bíblia, nós, o Coríntios. Voltamos já.

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2: O poder salvador do sacrifício de Jesus. O sangue de Cristo é o preço do nosso resgate. Papa São João Paulo II.

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0: Nós vamos para a leitura orante, mas eu queria lembrar que nós temos catequese. Toda terça-feira, às 5 horas da tarde, das 17 horas, nós colocamos uma nova catequese. Então, faça assim. Você está aí nos seus afazeres e dentro de casa, está dirigindo, coloca no celular, YouTube Padre Manzotti, YouTube Padre Manzotti Catequese. Escute. Se você não pode ver, você escuta. Funciona como aprofundamento na fé. A obra Evangelizar tem essa característica. Nós queremos formar pessoas na consciência, na vida espiritual, na fé. Por isso, aprofundar. Aprofundar conteúdos. Se renda a essas catequeses. Faz a diferença. Há muitas coisas que podemos saber e esquecemos. Outras que nunca tivemos oportunidade de aprofundar. Então, catequese. Está lá no YouTube Padre Manzotti. Tem todas elas. Você pode aprofundar a sua fé. Assim também a leitura orante. Qual o sentido da leitura orante? Nós aprofundarmos o conhecimento bíblico. Ah, meus irmãos, chega de dizer, eu não sei Bíblia. Sabe sim, é só uma questão de prestar atenção. Escute o que as pessoas têm dito sobre a leitura bíblica. Escute.
1: Sou Marlúcia, sou aqui de São Lúcia. Paulo. Eu te acompanho pelo aplicativo e pelo YouTube. Opa. Eu queria falar sobre a leitura orante de Jó, opa, do dia 20 de maio.
0: Diga.
1: Que me tocou muito. Aliás, eu já tinha lido Jó, mas não tinha visto ainda dessa maneira como eu estou vendo agora.
0: Que bom!
1: Realmente, de vez em quando a gente tem umas conversas com o Senhor. A gente conversa, a gente até questiona, mas nunca somos de perder a nossa fé. Eu estou vivendo como o Jó, padre. Eu tenho uma bolsa de duas fístulas.
0: Sinto
1: na,
0: por isso.
1: No abdômen. Essas duas fístulas funcionam bastante. E no dia que o senhor leu que Jó se coçava com o caco,
0: é,
1: eu me
0: forte.
1: Lembrei de mim, pelas minhas assaduras, devido ao que sai, né, das fístulas, que acaba assando o meu abdômen.
0: Entendo.
1: Mas eu sei que isso tudo vai passar.
0: Amém.
1: Que vai chegar a hora que as promessas de Deus vão se cumprir em minha vida, como se cumpriram na vida de Jó. E que essas fístulas vão se fechar. E eu vou continuar dando glória.
0: Amém.
1: Às vezes eu estou aqui, gemendo de dor. Pela dor das assaduras, quando
0: meu
1: eu ando,
0: Deus.
1: Quando eu limpo, quando eu tomo banho, mas sempre dando glória a Deus, agradecendo, porque eu sei que tudo tem um motivo, e eu sei que a minha hora vai chegar, e eu vou poder,
0: amém,
1: dar o meu testemunho, assim como o Jó, eu vou cantar de alegria. Fica com Deus.
0: Força para muita força para você, e que o Senhor das Santas Chagas derrame uma gota do sangue redentor sobre essas assaduras e tudo que você passa. Viva com Deus. Tua fé inabalável em Deus. Minha fé inabalável, Marluce. Lá de São Paulo, tem a 9 de julho. Minha saudação ao Padre Jorge da Silva. Pedro Scherer. Bíblia aberta. Cartilha de oração.
2: E a palavra vai. E eu lhe digo amém.
0: 1 Coríntios, capítulo 12, versículo 1. 1 Coríntios, capítulo 12, versículo 1. A comunidade de Corinto. Ele abre agora, eu diria, uma nova sessão. Ele já falou de vários temas, sem pressa, nem que eu

pecam, falou do casamento, e agora ele falou, vai falar sobre os dons do Espírito Santo. Novo tema. Meus irmãos, quero que vocês saibam a verdade a respeito dos dons que o Espírito Santo dá. Preciso voltar um pouquinho. Quero que vocês saibam a verdade a respeito quem dá os dons, o Espírito Santo. Isso não é qualquer coisa. É um ponto de partida importante. O Espírito Santo é que nos dá os dons. Versículo 2. Vocês sabem que quando ainda eram pagãos, vocês eram desviados de várias maneiras para adoração de ídolos, os quais não têm vida. Versículo 3. Por isso, precisam compreender que ninguém que diz que Jesus seja maldito pode estar falando pelo poder do Espírito de Deus. E que ninguém pode dizer Jesus é o Senhor a não ser que seja guiado pelo Espírito Santo. Veja, ele está dizendo: antes vocês adoravam deuses pagãos, imagens inanimadas, idolatria. Mas nessa simples afirmação,

cresça. Então, Espírito Santo, vamos rezar. Espírito Santo, venha sobre mim. Espírito Santo, repousa sobre mim. Espírito Santo, desça sobre mim. Espírito Santo, que eu possa professar a minha fé em Cristo Jesus. Divino Espírito Santo, afaste de mim toda a idolatria, aparte de mim todo o mal. Vem, Espírito Santo de Deus, e que eu possa proclamar que Jesus é o Senhor. Padre, eu estou titubeando na fé, peça o Espírito Santo de Deus. Padre, eu estou passando por uma provação na fé. Espírito Santo, me ajude. Vem, Espírito Santo de Deus, e que a minha língua, mas mais do que minha língua, a minha vida proclame que Jesus é o Senhor. Este é o primeiro dom do Espírito Santo, a fé. Eu fico só nesses versículos, três versículos, abrindo este novo... esse novo tema dos dons do Espírito Santo, porque são muito, é muito importante este ponto. Senhor, manda teu Espírito Santo abundantemente, que me confirme na fé que tenho, que aumente a fé que como dom recebi, que eu possa progredir na fé. Mas você poderia perguntar, como que eu posso progredir na fé? Eu respondo, peça mais, clame o Espírito Santo. Então a fonte da fé é o próprio Deus, porque diz, ninguém pode dizer Jesus é o Senhor, a não ser que seja guiado pelo Espírito Santo. Então Espírito Santo, faça um derramamento de seus dons sobre mim. Eu vou para o intervalo, eu volto já. Volte comigo.

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0: esta invocação do Espírito Santo. Segunda-feira, nós vamos adiantar o texto que será sobre os diferentes dons do Espírito. Mas o primeiro de todos, e aqui eu quero citar, nesta leitura orante de hoje, capítulo 12, de 1 a 4. Vem, Espírito Santo de Deus, aumente a minha fé. Vem, Espírito Santo de Deus, e faça com que, pela tua presença em mim, eu possa, por palavras, mas principalmente na vida, proclamar que o Jesus é o Senhor. E eu renuncio a toda forma de idolatria, a todo costume pagão que eu possa estar carregando. Porque às vezes, você se diz cristão, católico, mas começa e ainda persiste em você costumes pagãos. Vou dar um exemplo muito simples. Acredita em horóscopo. Tem na carteira um trevo de 4 folhas. Eu acredito em figa. Eu acredito, sou supersticioso. Ué, eu acredito ou não acredito em Jesus Cristo? Você percebe como nós precisamos do Espírito Santo para ir também nos purificando? Purifica-nos, Senhor. Purifica minha fé, Senhor. Padre, como que essa fé aumenta? Eu disse primeiro, rezando. Manda este dom, Senhor. Aumenta minha fé. Segundo, lendo a Bíblia. Terceiro, lendo livros espirituais e, como eu dizia, uma catequese. Às vezes, a tua catequese foi uma catequese, vamos dizer a verdade, muito mal feita. Fazia porque mandavam, mas não tinha nem maturidade para prestar atenção. Tá aí, ó, a catequese no YouTube. Cada semana, temas diferenciados. Aprofunde a sua fé. Vem, Espírito Santo. Esta foi a leitura orante da palavra de Deus. Marielle, que a paz de Jesus esteja com você.
1: Amém. Bom dia, padre.
0: Bom dia. Você fala de onde?
1: Divinópolis, Minas Gerais.
0: Minha saudação a Divinópolis, Minas Gerais. Como que você me acompanha?
1: Eu escuto o senhor pelo aplicativo e aqui na minha cidade tem a Rádio Candidez também.
0: Meu grande... 5. Claro, meu grande abraço à Rádio Candidez e também a Divinópolis FM, Padre Moacir. Diga, Marilene, Marielle.
1: Então, hoje eu venho fazer um pedido de oração pela saúde do meu marido.
0: Tá. Que ele tem?
1: Ele desenvolveu uma doença que chama mielodisplasia. Para quem não conhece, assim, falando a curto, né, assim, grosso, ela Sim. é uma pré-leucemia.
0: Oh, Deus.
1: E a gente já vem enfrentando isso há quase 2 anos.
0: Certo.
1: Começou com uma leishmaniose, sabe?
0: Sim.
1: Leishmaniose visceral, até um alerta, né, para os ouvintes também, que a gente cuidava de uma cadelinha nossa que tinha essa doença. Infelizmente, ela ficou transmissível, a gente não percebeu mesmo fazendo tratamento, o mosquito picou ela, picou ele, pegou.
0: Puxa vida, desconhecia isso.
1: Pois é, e o pessoal, muitas pessoas tratam a leishmaniose nos animais, porque a gente ama, né? Quem ama pet, a gente não quer, né, o mal dele. Mas enfim, aí ele fez todo o tratamento da leishmaniose visceral, e assim, uma parte que pega muito é a anemia, a pessoa fica com anemia severa. Em 6 meses a pessoa, a hemoglobina dele teria que voltar a funcionar sozinha. Que Sim. é o corpo dele produzir o sangue.
0: Sim.
1: E deu esses 6 meses, o corpo dele não voltou.
0: Entendi.
1: E isso recebendo transfusões de sangue de 15 em 15 dias.
0: Misericórdia de Deus.
1: Nesse meio termo, eu estava grávida, ganhei gêmeos.
0: Aê, que bênção. Como é que o nome dos gêmeos?
1: Chama Anne e Anthony.
0: Anne e Anthony.
1: Isso.
0: Estão com quantos anos agora?
1: 1 ano e 4.
0: 1 ano e 4 meses. E o nome do seu marido, querida?
1: É Elias de Almeida Júnior.
0: Elias de Almeida Júnior. E a doença está controlada, filha?
1: Então, padre, até então tá, sabe? Eu até queria, assim, uma atenção, tentando, né?
0: Claro.
1: Chamar uma atenção especial para o pessoal ter a noção da importância de ser um doador de sangue.
0: Isso.
1: E de medula óssea.
0: Verdade.
1: Porque a cura da doença dele é só através de um transplante de medula.
0: Entendi.
1: E, assim, para quem quer cadastrar e ser doador, tem que ser jovem, de 18 a 35 anos.
0: Opa.
1: Então, a possibilidade, né, assim, fica um pouco menor. É, a doença dele ainda está estável, que ele faz a transfusão de sangue de 15 em 15 dias.
0: Certo.
1: Mas, não achando doador, né, infelizmente, pode vir a virar uma leucemia.
0: Entendi.
1: Então, a gente está correndo atrás de tudo para incentivar as pessoas ser doador de sangue, ser doador de medula óssea, e a gente alcançar.
0: Então fica aí primeiro o apelo. Gente, doe sangue. Quem doa sangue pode salvar até 4 vidas. E eu tenho sempre falado, e sempre levanto esta causa. Depois ela diz, doador de medula. De quantos anos a quantos anos? Eu não sabia, não tinha essa informação. De 18 a 35?
1: Isso, para fazer o cadastro tem que ser de 18 a 35,
0: entendi,
1: que a medula jovem pega rápido.
0: Entendi.
1: Mas a pessoa continua sendo doadora até os 60 anos, né, que fica cadastrado no banco de medula.
0: Tá bom. Então fica o apelo, acaba sendo de grande importância esse seu apelo, e as nossas orações para que o senhor Elias consiga um doador e que possa ser curado. Tá bom, Marielle? Nos unimos.
1: Obrigada.
0: Em oração. Deus abençoe você, Divinópolis, Minas Gerais, aplicativo da obra Evangelizar é Preciso, Rádio Candidez, Divinópolis FM, Padre Moacir Tavares, Dom Giovanni Luiz da Silva, da Diocese de Divinópolis. Escute esse testemunho, por favor.
2: Eu sou uma filha de Deus de Maracanaú, Ceará. Eu
0: Olá.
2: Quero deixar meu testemunho. A novena de Santa Rita. Padre, o senhor falou que a gente tinha que pedir uma coisa que era muito impossível. E para mim,
0: Opa.
2: Algo que era muito impossível, padre, era eu receber o corpo de Cristo. Porque eu já estava junto com meu esposo, meu companheiro, há quase 10 anos. E no início eu queria casar, ele não queria. Aí depois ele já queria, eu também disse, eu também não vou mais casar.
0: Eita.
2: Aí a gente ficou nisso. Aí quando foi na missa de Pentecoste, o padre, na minha paróquia, ele pregou sobre o casamento.
0: Sim.
2: Nesse dia, ele olhou pra mim, eu olhei pra ele, aí eu disse, e aí? Aí ele disse, nós vamos casar.
0: Que
2: e no
0: maravilha.
2: Mesmo dia, padre, eu e ele compramos as nossas alianças e a gente vai dar entrada no nosso casamento.
0: Que maravilha.
2: E eu vou poder comungar o corpo de Cristo, meu maior sonho. Obrigado, padre. Deus abençoe grandemente.
0: Meu grande abraço, querida filha de Deus. Ô, povo querido de Maracanaú, povo cearense que tem tanto amor. Lá nós temos a TV Evangelizar, canal 21.1. Minha saudação à Rádio Jangadeira FM, Milton Turola, Shalom, Padre Douglimar, Rádio Dom Bosco, Padre Magno e o Arcebispo Dom Gregório Paixão de Fortaleza. E, gente, já está marcada a data do Evangelizar, é preciso, Fortaleza, dia 31 de outubro. Saudade, hein, povo de Fortaleza? Que Deus abençoe a todos vocês. Filhos amados, como eu disse no começo, você viu a participação das pessoas hoje? Esperança em Deus. O tema forte é, eu espero no Senhor, a minha esperança está no Senhor. E Deus não decepciona. Eu vou para o intervalo e volto com o 9º dia de Nossa Senhora do Carmo. Volte comigo.
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hoje é aniversário da Cidade FM de Timóteo, Minas Gerais, difusora de Teresina, Piauí, Cairós FM, General Carneiro, Paraná, TV Irmã, RTP Salinópolis, Salinópolis, Pará, TVI, TV Integração, Pará de Minas, Minas Gerais, filiadas, Evelyn Tele, Campos dos Goitacazes, Rio de Janeiro, Nilnet, Campo dos Goitacazes, Rio de Janeiro, Fibra Chegou, São Paulo, São Paulo, e hoje aniversário, filha da minha sobrinha, Maria Clara, filha da Letícia, que Deus abençoe Maria Clara, com muitas graças e bênçãos do céu. Deus abençoe. E amanhã, aniversário, Mirante FM, Mirante Bahia, Participativa FM, Santa Vitória, Minas Gerais, Regional FM, Anísio de Abreu, Piauí, São Bento FM, São Bento do Sul, Santa Catarina, Tropical FM, Cacoal, Piauí, Vale do Taquari FM, Coxim, Mato Grosso do Sul e Exturbo, Botucatu, São Paulo. É hoje, povo de Deus, é saindo em viagem para Guarapuava. Hoje, Guarapuava, com grande alegria, será no centro de eventos da Cidade dos Lagos. Às 17 horas, Santa Missa presidida por Dom Hamilton Manuel da Silva, Bispo Diocesano. Às 18h30, show de evangelização pela música. Quero crer que transmitido pela TV Evangelizar, pelo YouTube Padre Manzotti. TV Evangelizar, YouTube Padre Manzotti. Hoje você pode acompanhar do Brasil inteiro. Dia 31 de julho, só lembrando, Araquari, Santa Catarina. Vai ser em plena sexta-feira, às 19h30, no centro de Araquari. Santa Missa e logo após, um show de evangelização pela música. Não esqueça, não esqueça. E Estados Unidos, ei, já fizeram as inscrições? Dia 15 e 16 de agosto, sábado e domingo, Hudson, Massachusetts. Retiro evangelizar é preciso, no Clube Português. No sábado, das 8h30 às 5 da tarde, pregação, missa, adoração. E no domingo também, são pregações diferenciadas. Você faça a sua inscrição. Padre, como é que eu faço a inscrição? Direto, ó. camaroteticket.com.br. Faça a sua inscrição. 15 e 16 de agosto está chegando. Dia 22 de agosto eu estarei em Delran, em New Jersey, Nova Jersey. Estarei em um momento de espiritualidade inabalável. Com fé, a tempestade pode passar. Vai passar, não pode. Na Escola Católica da Santa Cruz, das 8 às 5 da tarde. 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Mais informação, você quer saber toda a programação? Você vai no padremanzotti.com.br, Missão Estados Unidos, Instagram, @missão.usa. Amado povo de Deus, ainda é novena de Nossa Senhora do Carmo. Ainda é o nono dia. Vamos juntos rezar? Nono dia. Nossa Senhora do Carmo, que deixastes o santo escapulário como sinal do vosso amor e proteção, sois reconhecida como assistência na vida e consolador amável na hora da morte. Eu, vosso filho e devoto, pronto a vos servir, disposto a vos amar, me apresento a vós e nesta novena faço o meu pedido. Faço o seu pedido. Lembre-se do que você vai dizer agora. Mãe, Nossa Senhora do Carmo, nunca se ouviu dizer que alguém necessitado, tendo recorrido a vós, tenha ficado desamparado. Com confiança, Mãe do Santo Escapulário, intercedei junto ao vosso Filho Jesus Cristo, por mim,
por aqueles por quem devo rezar sempre e por aqueles que se confiaram às minhas orações. Mãe amável, sede-nos propícia e rogai por nós a Deus, para que sejamos dignos das promessas de Cristo. Nossa Senhora do Carmo, rogai por nós. Mãe do Santo Escapulário, rogai por nós. Madrinha da obra Evangelizar é Preciso, rogai por nós. E concluindo este nono dia, até meia-noite, Ave Maria, cheia de graça, o Senhor é convosco. Bendita sois vós entre as mulheres, e bendito é o fruto do vosso ventre, Jesus. Santa Maria, Mãe de Deus, rogai por nós, pecadores, agora e na hora de nossa morte. Amém. Nossa Senhora do Carmo, rogai por nós. Rogai por nós, Santa Mãe de Deus, para que sejamos dignos das promessas de Cristo. O Senhor esteja convosco. Ele está no meio de nós. Abençoai, Senhor, o final de semana, por intercessão de Nossa Senhora do Carmo, sem brigas, sem discórdias, sem desavença. Abençoai os remédios, as roupas dos enfermos, as fotos de família e esta água que será bebida e partilhada. Em nome do Pai, do Filho, do Espírito Santo. Amém. E eu me despeço com a música e o clipe, YouTube Padre Manzotti, Pelas Mãos de Maria. Evangelizar é preciso.

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6: Olá, tudo bem pra você? Por aqui o Márcio Costa chegando a partir de agora pra trazer pra você o melhor da música sertaneja. Obrigado aí pelo seu carinho, por abrir as portas da sua casa pelo seu rádio. Conta o seu conversa aí pra curtir com a gente esse programa Rodeio, que é só moda sertaneja boa. Desde já a gente agradece o seu carinho. E vamos começando o programa de hoje com Rob Roger.
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0: Aqui no rodeio, Rick Renner, negativo, positivo, Felipe Falcão, pé pra lá que eu vou, Edson e Hudson, ciúme exagerado. E abrindo a primeira de hoje, você conferiu Rob Roger, Fragmento de Amor. A gente só vai dar um tempinho, daqui a pouquinho a gente volta.
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2: De volta com você por aqui, agradecendo o carinho da sua audiência, ter sua companhia por aqui. É muito agradável, muito importante. E a gente, claro, manda aquele abraço de coração para você. Obrigado por estar conectado aqui no Rodeio. Agora tem Leandro Leonardo.
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0: Pedro e Thiago, Jogo do Amor, João Neto e Frederico, Pura Magia, Marcelinho de Lima e Camargo, Pablo Prazer e Leandro Leonardo, Não Aprendi a Dizer Adeus aqui no nosso Rodeio.
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0: Bem, estamos de volta, obrigado pelo carinho diariamente por aqui, trazendo sempre o melhor da moda sertaneja. Nesse mesmo horário e também nessa mesma emissora, obrigado por estar nos dando a sua seleta audiência. Aquele abraço carinhoso. Agora tem Jorge Matheus.

0: Fabiano, Leilão, também tivemos em Chico Rei, Paraná, aqui no Rodeio, uma transparente, Cresce em Ralf, Quebradas da Noite, e Jorge Matheus, Chora Me Liga, daqui a pouquinho a gente volta.
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0: Esse é o nosso Rodeio, por aqui sempre com o melhor da moda sertaneja. Obrigado pelo carinho. Aqui você cai no laço da moda boa. E a gente agradece o carinho da sua companhia, da sua audiência. Agora tem Cadu e Camilinho.

0: Vida Boa, Fred Pedrito, aqui no Rodeio, Mariquinha, Dani Denis com a música Vem Me Amar, e Cadu e Cabelinho, mete o chifre nele. Cuidado aí, cuidado, cuidado. Daqui a pouquinho a gente volta no Rodeio.
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0: Em casa, no carro, no trabalho, pelo rádio, pela internet, onde quer que você esteja. Em primeiro lugar, que a gente deseja que você esteja bem. E, claro, sempre curtindo com a gente por aqui o melhor da moda sertaneja no nosso Rodeio. Aquele abraço super carinhoso. Agora tem Renner.
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0: Bruno e Marrone, tentativas em vão aqui no rodeio, Zé Henrique e Gabriel. O que combina comigo é você, também tivemos aí o Felipe Falcão, derramando paixão. Tony Kleber, tô fazendo falta, e Renner, só um grande amor aqui no rodeio.
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0: Quase finalzinho do programa, agradecendo o carinho da sua audiência, da sua companhia. Aquele abraço super carinhoso, energia positiva, felicidade na sua vida. É o que a gente deseja pra você. Claro, e muita moda boa por aqui. Do nosso rodeio, Bruno Marrone e tradição.
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0: Victor e Léo, a última de hoje, amigo apaixonado, Marcos e Fernando. E Caminha, também tivemos em João Neto e Frederico, aqui não pica pau. E também tivemos também Bruno e Marrone com tradição, tá pegando. Bom, gente, que nozinho, ficando por aqui o nosso rodeio de encontro marcado com você nesse mesmo horário, nessa mesma emissora, tá bom? Márcio Costa manda aquele abraço super especial e até a próxima.
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4: Meio-dia e 43.

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0: 1h35.
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2: Por aqui. 3:19.

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2: 4:31.
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1: 5 e 1.
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1: 5 e 2.

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0: 5h31.
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6 horas da tarde, hora do Ângelus. Salve Maria, Nossa Senhora do Patrocínio, rogai por nós. Nós não devemos perder nosso tempo olhando-nos horas e minutos no espelho, mas de vez em quando é bom parar diante dele para contemplar a face da gente mesmo, perante a gente mesmo. Nem tanto para observar as rugas, mas sentir a imaturidade que se aproxima. Esta maturidade dos anos e muito mais, a maturidade da vida. Nem tanto para contemplar o que em cada um se vê, mas o que não se vê. Afinal de contas, só mesmo alguém muito ignorante se julga astro de si mesmo. Quanta máscara e quanta coisa mais um espelho voltado para dentro de si pode fazer cair. Cai muito mais, porém, quando nos passamos a ver no diálogo e na aproximação de um encontro com outro. O outro, sobretudo, o mais sofrido e pobre, é sempre um espelho que nos mostra o nosso tamanho, a nossa dimensão, e quebra tantas vezes o nosso sossego. É isso, é muito bom olhar no espelho para apreciar sua própria qualidade, olhar o espelho para apreciar suas próprias fragilidades. Senhor e Pai, nesta noite, bem de noite, mostre-nos aquele lado da vida e aquela vida escondida que só sua luz pode nos fazer alcançar. Ilumine nossa treva interior para que, no espelho dos outros, possamos nos ver melhor e modificarmos o nosso interior e sermos mais nós mesmos. Pois seu Espírito Santo e seu Filho Jesus, assim seja. O anjo do Senhor anunciou a Maria, e ela concebeu do Espírito Santo. Ave Maria, cheia de graça, o Senhor é convosco. Bendita sois vós entre as mulheres, e bendito é o fruto do vosso ventre, Jesus. Santa Maria, Mãe de Deus, rogai por nós, pecadores, agora e na hora da nossa morte. Amém. Eis aqui a escrava do Senhor. Faça-se em mim segundo a vossa palavra. Ave Maria, cheia de graça, o Senhor é convosco. Bendita sois vós entre as mulheres, e bendito é o fruto do vosso ventre, Jesus. Santa Maria, Mãe de Deus, rogai por nós, pecadores, agora e na hora de nossa morte. Amém. E o Verbo se fez carne e habitou entre nós. Ave Maria, cheia de graça, o Senhor é convosco. Bendita sois vós entre as mulheres, e bendito é o fruto do vosso ventre, Jesus. Santa Maria, Mãe de Deus, rogai por nós, pecadores, agora e na hora de nossa morte. Amém. Rogai por nós, Santa Mãe de Deus, para que sejamos dignos das promessas de Cristo. Oremos. Infundi, Senhor, em nossos corações a vossa graça, vo-lo suplicamos, a fim de que, conhecendo pela embaixada do anjo a encarnação de Jesus Cristo, vosso Filho, pelos merecimentos de sua paixão e morte, cheguemos à glória da ressurreição. Pelo mesmo Cristo, Senhor nosso. Amém.

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3: Por aqui. 6 e 8.

0: 6:30.
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0: 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A tecnologia. Desde o final do século XIX, houve um grande avanço tecnológico. Isso ninguém pode contestar. O homem venceu os espaços e chegou à Lua. Construiu máquinas capazes de reduzir as distâncias entre os continentes, entre as nações. Descobriu a cura de enfermidades até então tidas como incuráveis. Conseguiu erradicar da face da Terra doenças que dizimavam vidas. Mas, embora todo o progresso tecnológico conseguido, o homem não logrou sequer minimizar a saudade, preencher a solidão, acalmar a ansiedade, evitar a dor, a doença e a morte. Conquanto a humanidade avance a passos largos na conquista de melhores condições de vida, de descobertas científicas, de aperfeiçoamento na produção de alimentos, de vestuário e de outras tantas conquistas, não consegue deter a onda de violência que apavora os seres. Não consegue erradicar o preconceito do coração do homem, a revolta dos povos vencidos, as catástrofes de toda a ordem que assolam as nações. É de nos perguntarmos por quê. Por que tanta miséria moral com tantas conquistas intelectuais? A resposta é simples. Os benfeitores da humanidade respondem com clareza em O Livro dos Espíritos que o progresso intelectual engendra o progresso moral, mas que o moral nem sempre o segue imediatamente. É preciso que os povos se tornem civilizados, e não apenas povos esclarecidos. Na busca desenfreada de melhores condições de vida, no campo material, o homem esqueceu de voltar a sua atenção para ele mesmo, enquanto figura principal dessa engenharia toda. São importantes as conquistas intelectuais, porque as morais devem vir depois. Homens intelectualmente desenvolvidos podem melhor compreender o bem e o mal e optar pelo bem. Basta que uma virtude brote no coração do homem: a piedade. Quando o homem se detiver diante do sofrimento alheio e lutar por solucioná-lo, então descobrirá naturalmente o caminho que o conduzirá à felicidade. Esta é a orientação espírita. Só lograremos a nossa própria felicidade fomentando a felicidade do próximo. Se somos todos irmãos, não podemos admitir que sejamos felizes vendo os demais padecendo fome e frio, sem possibilidades de educação, de crescimento, de um lugar ao sol. Numa sociedade verdadeiramente civilizada, nada faltará a ninguém. Todos terão, pelo menos, o necessário para viver. Você sabia que a inteligência é poderoso instrumento para fomentar o progresso da humanidade? Deus anseia que as pessoas inteligentes usem a sua inteligência para o bem de todos e não para esmagar os mais fracos. E você sabia que, por mais inteligente que seja o homem da Terra, seu saber tem limites muito estreitos e restritos ao nosso planeta? Por esse motivo, ninguém tem o direito de envaidecer-se pela inteligência, pois a Terra representa um grão de areia diante do universo infinito.
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2: 7 horas.
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0: Fala, turma. É sabadão. Boa noite. Com a graça do Pai Celestial. Mais uma edição do Nossa Noite aqui na rádio que você ama. Trazendo sempre as principais, as melhores músicas. Bora participar lá no Insta, tá? Arroba locutor Rodrigo Santos. Com dois S's no final, segue, manda o seu beijo, seu abraço, seu alô lá no direct. Já já tem os primeiros alôs do Nossa Noite deste sabadão. A você um excelente finalzão de semana. Pra começar, tem Maurício e Eduardo, Solteira no Mundo.
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6: Ó,

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1: Essa é pesada, hein?

0: Davi Quaresma costumou errado, juntamente com o Gabi, nessa noite gostosa de sabadão, já que eu tô de volta.
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0: Estamos de volta, tem Cadés, tem Hugo e Guilherme.
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4: Seu santo é forte, hein? Ou seja forte.

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1: Quando o Guilherme passou isso aqui, ó.

0: champanhe na nossa noite deste sabadão, chegando os primeiros alôs. Alô, Sami, aquele abraço para você, o Daniel também, curtindo nossa noite, a Andréia, toda a turminha aí, excelente finalzão de semana.
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2: Na atividade 8h59.
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0: Estamos de volta com Nossa Noite. Ed Sheeran canta pra gente agora Shivers.